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5: Representantes da Comissão Europeia e da Comissão de Coordenação e Desenvolvimento Regional de Lisboa e Vale do Tejo, a CCDR-LVT, efetuaram no final de maio uma visita à obra de construção do Polo de Leitura da Quinta do Conde, Biblioteca Municipal. A comitiva foi recebida pelo Presidente da Câmara Municipal de Sesimbra, Francisco Jesus, e por técnicos do município que fizeram o enquadramento do projeto e a sua importância para a comunidade. Francisco Jesus sublinhou que o equipamento insere-se não apenas na rede pública de bibliotecas, que inclui a biblioteca municipal, as bibliotecas escolares ou as bibliotecas de praia, mas também numa perspectiva de regeneração urbana da freguesia, que precisa de equipamentos de utilização coletiva, que marquem a diferença do ponto de vista da apropriação do espaço e inclusão da população. A este propósito, o Presidente da Câmara Municipal lembrou que 17% da população do concelho está inscrita na rede de bibliotecas do município. O autarca referiu ainda

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The Weeknd e Kendrick Lamar com esta música Pray of Me. Ouvimos também The Weeknd e Bruno Mars, é o pop internacional a animar esta segunda hora de emissão. E a Adele já foi vista a caminho dos estúdios. Tudo indica que já está a gravar o seu quinto álbum, sucessor ao lançado em 2021. Portanto, em breve teremos novidades do novo álbum de Adele. Por agora vamos então escutá-la com Love Is a Game.

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música latina para dar início a esta terceira hora de emissão. Já sabe que a boa música é aqui na Sesimbra FM 103.9 online em radios.pt. Por agora, Becky G com Baile com Mi Ex.

Ouvimos Karol G, Daniel Santa Cruz, Daddy Yankee, Becky G. Foram eles que abriram esta terceira hora de emissão aqui na Sesimbra FM. 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
3: A Feira dos Sabores do Tejo regressa a Vila Velha do Rodão de dia 26 a dia 28 e conta com a presença de grandes artistas. Dilas, Diogo Pissarra, Chutos e Pontapés, e entre muitos outros, são os nomes que asseguram a animação musical nos três dias, organizado pelo município. No dia 26, Dilas é o cabeça de cartaz do evento, que conta também com o projeto I Love Reggaeton. No dia seguinte, Diogo Pissarra apresenta no Palco Tejo a Tour 10, que celebra uma década de carreira. Segue-se então, depois, no mesmo dia, o DJ Wilson. Os Chutos e Pontapés abrem o Palco Tejo no dia 28, cedendo depois ao DJ Peter o encerramento. Como já é tradição na Feira do Tejo, será certamente animador. À semelhança das edições anteriores, a animação de rua conta com espetáculos de música e também artes performativas. E nada melhor que ouvirmos o Dilas, ele que é o cabeça de cartaz no primeiro dia deste grande evento. Por agora, Dilas com um conto.
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5: Até dia 26 decorre a 15ª edição da campanha solidária Dê Troco a Quem Precisa, em mais de 500 farmácias aderentes em todo o país, 51 delas no distrito de Setúbal. Todos os cidadãos poderão doar o troco das suas compras numa farmácia aderente ao programa ABEM, Rede Solidária do Medicamento, da Associação Dignitude, e os donativos irão ajudar famílias em situação de pobreza a acederem aos medicamentos de que precisam. Para apoiar esta causa, basta deslocar-se a uma farmácia aderente ou fazer o donativo por MBWay ou transferência bancária. Segundo o relatório Acesso a Cuidados de Saúde de 2025 da Nova SBE, a probabilidade de uma pessoa do escalão económico mais desfavorecido não adquirir toda a medicação necessária agravou-se, passando de 41% em 2023 para 52% em 2025. Só no distrito de Setúbal existe uma rede de 101 farmácias ABEM, à qual 2.418 beneficiários podem aceder, sem custos, aos medicamentos prescritos pelos seus médicos. Desde o início do programa ABEM, em 2016, já foram dispensadas 167.153 embalagens de medicamentos apenas neste distrito, no âmbito desta iniciativa. Atualmente, a rede ABEM conta com 15 entidades referenciadoras no distrito, entre elas a Fundação Crédito Agrícola Costa Azul Santa Casa da Misericórdia de Sesimbra e o município de Sesimbra. Ao longo da última década, o programa ABEM tem apoiado milhares de famílias em situação de vulnerabilidade, garantindo o acesso aos medicamentos de que necessitam. Desde o seu início, já apoiou mais de 46 mil pessoas a melhorarem a sua saúde e qualidade de vida e dispensou mais de 3,6 milhões de embalagens de medicamentos. O programa ABEM abrange todo o território nacional, incluindo as regiões autónomas dos Açores e da Madeira. Os beneficiários do programa são cidadãos e famílias que se encontram em situação de comprovada carência socioeconómica, referenciados por entidades parceiras locais, como autarquias, IPSS, Cáritas e Misericórdias, que integram uma rede colaborativa presente em todo o país. O beneficiário tem acesso ao cartão ABEM, bastando apresentá-lo numa farmácia aderente para poder adquirir os medicamentos comparticipados que lhe forem prescritos sem custos. A Associação Dignitude emite recibos de donativo no âmbito do Estatuto de Benefícios Fiscais. Para tal, os doadores devem enviar comprovativo de transferência no MINIF para o e-mail geral@dignitude.org. Em Sesimbra, pode doar o seu troco na farmácia Rodrigues Pata, na Quinta do Conde. As bandeiras azuis das praias Lagoa de Albufeira-Mar e do Moinho de Baixo foram hasteadas na passada quarta-feira, dia 17. As duas praias ostentam também a bandeira Qualidade de Ouro e a praia do Moinho de Baixo é também praia acessível, praia para todos. Estes galardões atestam a qualidade das zonas balneares do concelho de Sesimbra. Está a chegar a festa de São Pedro, padroeiro da Lagoa de Albufeira. Dia 27 de junho haverá a celebração de Eucaristia na Igreja de São Pedro às 6 da tarde, seguindo-se a procissão pelas ruas da Lagoa de Albufeira às 7 da tarde. A festa culmina com um jantar às 8 da noite, cujas inscrições devem ser feitas no local até ao dia 24. E até dia 28, o adro da Igreja Matriz de Santiago, em Sesimbra, é palco de momentos de convívio, música, tradição e alegria para toda a comunidade, com comes e bebes, bailaricos populares e espetáculos com o do AB Sax e Júlio Panão. Sob o lema Sementes de Esperança a Criar Comunidade, a paróquia de Santiago de Sesimbra convida todos a participar nesta celebração que une gerações, fortalece laços e mantém vivas as nossas tradições. A Assembleia Municipal de Sesimbra reúne em sessão ordinária, dia 26, sexta-feira, às 9 da noite, nas instalações do Auditório Conde Ferreira, com a seguinte ordem do dia: apreciação da atividade municipal, propostas da 22ª edição da Assembleia Municipal de Jovens, terceira revisão ao orçamento e às grandes opções do plano, respeitantes a 2026 e anos seguintes, com a alteração das fontes de financiamento do projeto e ainda a revisão do regimento da
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0: descaramento, sinceramente.
1: E não foi não, sim. Quem é que pagou tudo e continua a pagar, hein?
2: Olá, mãe. Olá, pai.
0: É, vens atrasado, não vens?
2: Nem por isso, mãe. É que eu, depois das aulas, estive a tratar de negócios com os colegas meus.
0: Negócios, tu? Mas que negócios são esses que tu tens com os teus colegas da escola?
2: Ah, desculpa lá, mãe, mas é segredo.
0: Segredo?
2: Ah, pois é. A mãe nunca ouviu dizer que o segredo é a lama do negócio?
0: A alma, rapaz.
2: Oh, isso.
3: Este rapaz vai longe.
2: Ah, pois vou, pai. O meu sonho é ir à Colômbia.
0: Que disparate. O que é que tu pensas que há na Colômbia?
2: Café, mãe. Eu adoro café, porque é café que a gente se salva, não é?
3: Muito bem, muito bem. Olha, lá na escola, como é que vais?
2: Ainda bem que pergunta, pai. Tive hoje a nota máxima no último teste antes da Páscoa.
0: Ai, vá lá, valha-nos isso. E em que disciplina foi?
2: Na educação sexual.
0: O quê?
3: Não há dúvida, este meu filho tem a quem sair.
0: Ah, a ti não é, certamente. Olha lá, ó Joãozinho, explica lá isso melhor, sim? Como é que tu conseguiste essa nota máxima na educação sexual?
2: Foi na parte prática, mãe.
3: Como é que é? Não me digas que já tens prática nessa coisa da educação sexual.
2: Ah, pode crer, pai. E como a professora é a mesma dos trabalhos manuais, ela sabe bem do que eu sou capaz.
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12: Agências de viagem são as que tratam de viajar.
13: E de um bilhete farão dois, que é para fazer o par.
14: Olá, olá, doutora! Então o que é que o traz por cá hoje?
15: Para já eu não estou aqui. Nunca aqui estive. A senhora não conhece. E eu nem sei quem é a senhora. Quem a senhora é, hein? E nem sei onde é que estou, entendido?
14: Bem, perfeitamente, sua doutora.
16: Ai, franqueza, essa é boa. Eu estou muito bem a ver o senhor doutor como costumo ver quase todos os dias na televisão.
14: Oh, Xavier, não meta a colher. O senhor doutor, desculpe, mas ainda tenho muito pessoal em férias, sabe? E tive que pôr o Xavier aqui no balcão a ajudar.
15: Eu espero que o senhor Xavier não dê com a língua nos dentes.
16: O senhor doutor pode estar descansado, que a minha língua cabe cá dentro, porque tem as medidas mínimas. A minha mulher até costuma dizer que eu tenho a língua curta demais, imagina.
14: Mas o Xavier percebeu que o senhor doutor não está aqui e que a nossa agência não é uma agência de viagens. Não percebeu?
16: Estou a perceber, estou. Eu tenho uns miolos de mioleiro, o que é que julgo? Eu olho para o senhor doutor e nem o vejo, calha bem. Olho para aí e só vejo um caixote de lixo.
15: Um caixote de lixo?
14: Ah, está aí atrás de si, senhor doutor. O que quer o Xavier dizer, é que só vê o lixo porque não está a ver a si, percebe?
15: Ah, entendi bem. Tenho aqui esta viagem para ser desdobrada. Desculpe ter vindo agora à hora do almoço, mas não foi possível ter vindo antes.
14: Ah, não faz mal, doutora. Nós estamos sempre às suas ordens. Ó Xavier, leva este bilhete lá dentro ao Sousa.
16: E o que é que eu lhe digo?
14: Desdobrada, percebeu?
16: Perfeitamente, é para...

0: vou já na brasa.
1: O senhor doutor pretende ir ao Havaí, não é?
2: Pois é, que eu tenho uma prima que ainda não conhece o Havaí. E por isso eu vou e ela também vai.
0: Pronto, já está, pronto, já está. O senhor já telefonou para o restaurante e encomendou as tripas para a malta toda.
2: O quê?
0: Mal? Então a senhora gente não disse para eu ir lá dentro dizer ao Sousa que era dobrada? Sim, que eu lembro muito bem, ou pensa que eu sou mentiroso. A senhora diz dobrada. Eu cheguei ao pé do Sousa, disse dobrada e ele telefonou em que me dera dobrada. Tudo nos conformes, porque há que o saber é o que se quer. Está na naixa, hein?
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7: Mas como é que é? O senhor esteve naufragado naquela ilha deserta com estas três mulheres e não aconteceu nada.
8: Nadinha de nada. Olha, digo-lhe, o aborrecimento total. É que nenhuma delas sabia discutir futebol, imagine só.
1: Mas como é que é que é? Ah, o teu marido está no hospital todo partido. Porque para poupar o dinheiro do técnico, ele insistiu em ser ele aí para o telhado montar a antena da televisão. Oh, faço ideia do que ele ouviu. Ralhaste com ele, não ralhaste?
9: Ralhar com ele, filha, porquê? A imagem ficou ótima, mulher.
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5: Representantes da Comissão Europeia e da Comissão de Coordenação e Desenvolvimento Regional de Lisboa e Vale do Tejo, a CCDR-LVT, efetuaram no final de maio uma visita à obra de construção do Polo de Leitura da Quinta do Conde, Biblioteca Municipal. A comitiva foi recebida pelo Presidente da Câmara Municipal de Sesimbra, Francisco Jesus, e por técnicos do município que fizeram o enquadramento do projeto e a sua importância para a comunidade. Francisco Jesus sublinhou que o equipamento insere-se não apenas na rede pública de bibliotecas, que inclui a Biblioteca Municipal, as bibliotecas escolares ou as bibliotecas de praia, mas também numa perspectiva de regeneração urbana da freguesia, que precisa de equipamentos de utilização coletiva que marquem a diferença do ponto de vista da apropriação do espaço e inclusão da população. A este propósito, o Presidente da Câmara Municipal lembrou que 17% da população do concelho está inscrita na rede de bibliotecas do município. O autarca referiu ainda que tanto a biblioteca como outros equipamentos, como por exemplo o auditório municipal, que está em construção na mesma zona, representa uma conjugação de esforços no sentido de promover a inclusão, participação e reforço do sentimento de pertença a esta freguesia e ao concelho. Quanto às soluções escolhidas para o projeto, tanto o presidente da autarquia como os técnicos envolvidos referiram que se trata de uma construção diferenciada, eficiente do ponto de vista energético e com preocupações ao nível do conforto dos utilizadores, quer nas áreas interiores, quer na envolvente, que contempla zonas ajardinadas e de sombra. Opinião partilhada por Três Almeida, presidente da CCDR-LVT, que expressou satisfação com a aposta da Câmara Municipal de Sesimbra neste projeto. Uma obra diferente do habitual, cumprindo novas regras em termos de eficiência energética e de uma certa leveza de construção. Em representação da Comissão Europeia, André Pestana e Diogo Moura Mendes destacaram o apoio da União Europeia a este e a outros projetos que visam incluir, integrar a população e criar oportunidades a vários grupos populacionais, mostrando-se satisfeitos pelo trabalho desenvolvido pela autarquia e pelo andamento da obra. De referir que o polo da Biblioteca Municipal na Quinta do Conde é composto por vários módulos, numa área total de sensivelmente 680 metros quadrados, oferecendo diversas valências, como uma sala polivalente, sala para leitura de adultos e infanto-juvenil e espaço de exposições. No plano energético, o projeto contempla um sistema fotovoltaico composto por 15 painéis para produção de energia limpa. O investimento é de cerca de 1 milhão e 938 mil euros e beneficia de um apoio de 40% no âmbito de uma candidatura apresentada pela autarquia ao Portugal 2030. A Câmara Municipal de Sesimbra está a instalar sensores inteligentes de monitorização das cheias urbanas em pontos estratégicos do concelho. Estes equipamentos permitem acompanhar em tempo real o comportamento hidráulico das linhas de drenagem e das infraestruturas urbanas, oferecendo informação essencial para a prevenção, gestão e resposta a episódios de precipitação intensa. A iniciativa visa reforçar o conhecimento sobre o funcionamento da rede de drenagem urbana, apoiar a tomada de decisão operacional e aumentar a capacidade de adaptação do território aos efeitos das alterações climáticas. A Avenida da Liberdade em Sesimbra e a Avenida dos Aliados na Quinta do Conde são alguns dos locais selecionados para a instalação destes sensores por se tratarem de zonas particularmente relevantes para o estudo do comportamento hidráulico e da ocorrência de fenómenos de precipitação intensa.

0: 5, com corte das vias direita e central.
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0: E hoje, depois das 7, não pode perder a conversa com Sara Negra, nome artístico de Sara Ribeiro, ela que apresenta o seu primeiro álbum de originais. Chama-se Amor e Magia, afirmando uma identidade artística singular no panorama contemporâneo português. Mulher, poeta e artista multidisciplinar, constrói uma obra onde música, palavra e corpo coexistem como formas de expressão política, emocional e espiritual. Amor e Magia desenvolve um universo onde o amor surge como força urgente e transformadora. A escrita de Sara Negra destaca-se pela sua dimensão poética e performativa, cruzando diferentes línguas e registando uma tensão constante entre contemplação e ação, violência e fragilidade, beleza e destruição. Um dos elementos distintivos do disco é a inclusão de rituais e receitas de banhos de ervas associados a várias faixas, criando uma extensão da experiência artística para o plano físico e simbólico, individual e coletivo. Com participações de Royal Bermuda e Miguel Dias, Amor e Magia afirma-se como uma obra que atravessa géneros e linguagens, recusando firmemente qualquer classificação rígida. Amor Nuclear é uma das canções deste Amor e Magia, de Sara Negra, com quem vou conversar depois das 7.

Chama-se Amor Nuclear, mais uma das canções de amor e magia, o primeiro álbum de originais de Sara Negra, ela que mantém a sua formação base na estrada e no estúdio, ao lado de Ricardo Martins na bateria e Alexandre Bernardo na guitarra e baixo, músicos, co-compositores e produtores musicais do projeto. Ao vivo, a magia constrói-se entre o rock e o pop de matriz e ascendência cósmica, o pop onírico, lírico e o spoken word, resultando numa experiência imersiva, singular, onde cada canção assume a forma de um manifesto que emana e invoca a liberdade e a expansão coletiva e individual do público. Amor e Magia conta com mistura e masterização de Pedro Geraldo, artwork desenvolvido pelo Desisto, fotografia de Vera Marmelo, vídeos de Carlos Miranda e tem o apoio da Fundação GD.

0: e também da SPA. É com Sara Negra, projeto de Sara Ribeiro, que vou conversar hoje, depois das 7. Agora ouvimos Es Urgente El Amor, mais uma canção aqui com a companhia de Royal Bermuda.
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0: És urgente, El Amor, Sara Negra com o Royal Bermuda, mais um tema do primeiro álbum de originais Amor e Magia, um disco que afirma uma identidade artística singular no panorama contemporâneo português. Mulher, poeta e artista multidisciplinar, Sara constrói uma obra onde música, palavra e corpo coexistem como formas de expressão política, emocional e espiritual. O concerto de apresentação do álbum realizou-se no passado dia 18, na Casa Capitão em Lisboa, assinalando o início de uma nova etapa na trajetória da artista, com ambição de circulação nacional e internacional. É com Sara Negra que converso hoje, depois das 7.
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0: E agora recordamos os Loto, uma das bandas mais marcantes da pop eletrónica portuguesa dos anos 2000, que chegam finalmente às plataformas digitais. Durante mais de duas décadas, ouvir os Loto implicava procurar CDs esquecidos, vinis guardados em prateleiras ou ficheiros partilhados entre quem os acompanhou nos anos 2000. Numa era anterior ao streaming, grande parte da obra do grupo ficou fora das novas formas de escuta e descoberta musical, mas isso muda agora. Pela primeira vez, toda a discografia dos Loto chega às plataformas digitais, recuperando uma das obras mais originais da pop eletrónica portuguesa da primeira metade dos anos 2000. O lançamento inclui o EP Swinging on a Star, os álbuns The Club, de 2004, e Beat Riot, de 2006, e We Love You, de 2005, edição de remisturas de The Club. Junta-se ainda We Love You Too, novo volume com remisturas de Beat Riot, nunca antes disponibilizadas, e um álbum de novas versões gravadas ao vivo este ano. Formados no final dos anos 90, em Alcobaça, por Ricardo Coelho, JT e Pedrosa, os Loto tornaram-se um dos nomes mais relevantes da música eletrónica portuguesa do período. Depois do impacto inicial de Good Feeling, foi com Back to Discos, retirado do disco The Club, que a banda alcançou o topo do airplay nacional e consolidou um percurso singular dentro da pop portuguesa. O grupo não descarta um regresso especial aos palcos, sobre o qual serão divulgados detalhes em breve. O formato ainda a ser definido deverá revisitar o universo clubbing e eletrónico dos anos 2000 através de novas versões do repertório. Os Loto chegam agora às plataformas digitais.

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3: Dois minutos depois das 6, com nova atualização de trânsito, IC19 Lisboa-Sintra com trânsito lento entre Alfragide e Amadora e na ponte 25 de Abril, Lisboa-Almada, à fila para a Avenida da Ponte desde Campolide. Na A5, Cascais-Lisboa, o trânsito está lento, Cruz das Oliveiras, ponte 25 de Abril, segunda circular Benfica-Aeroporto, com trânsito lento o eixo Norte-Sul Calvanas e no sentido oposto o relógio Campo Grande. E na A1, há trabalhos em Vila Franca de Xira, ao quilómetro 23, com redução de vias nos dois sentidos.
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3: Boa viagem, boa tarde e boa semana com a Sesimbra FM em 103.9 online em radios.pt. Eu sou a Sofia Mendes e ainda estou por cá até às 8 e daqui a cerca de uma hora, depois das 7, vou estar à conversa com Sara Negra, é o nome artístico de Sara Ribeiro, a propósito do seu primeiro álbum de originais, chama-se Amor e Magia. É uma conversa que vai poder acompanhar depois das 7 da tarde. Mas agora saiba que estão abertas as candidaturas para a segunda edição dos Play, Prémios da Música Portuguesa de Raiz Tradicional, uma iniciativa que distingue artistas, grupos e obras que mantêm viva, renovam e transmitem a herança musical tradicional portuguesa. A cerimónia desta edição realiza-se 19 de julho no âmbito do Festival Artes à Vila de 17 a 19 no Claustro Real do Mosteiro da Batalha. As candidaturas estão abertas até 26 de junho através do formulário disponível em Play, Prémios da Música Portuguesa .pt. E as categorias desta edição são Melhor Álbum de Música Tradicional, Melhor Artista ou Grupo Tradicional, Melhor Álbum ou EP Instrumental, Melhor Recriação da Música de Raiz Tradicional e a nova categoria Prémio Guardião da Tradição. Esta nova categoria distingue personalidades cuja dedicação tem sido determinante para preservar, valorizar e transmitir a música tradicional portuguesa às gerações futuras, construtores de instrumentos, produtores, investigadores, recolhedores de património oral, entre outros. Em 2025 foram 16 nomeados em 4 categorias, com os seguintes vencedores: Melhor Álbum de Música Tradicional para Pássaro Azul, de Janita Salomé; Melhor Álbum ou EP Instrumental para Rasgar, de Júlio Pereira; Melhor Artista ou Grupo Tradicional para Vitorino; e Melhor Reinterpretação de Música Tradicional para Cara de Espelho, com o álbum homónimo Cara de Espelho. Eles que tocam agora com este elefante no hemiciclo.

0: em cena no Teatro Politeama, Carmen Miranda, a portuguesa mais brasileira do mundo. Um grande espetáculo de Filipe Laferia no Teatro Politeama. Um espetáculo nunca antes visto em Portugal. Carmen Miranda, um grande espetáculo de Filipe Laferia.
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Já com 22 minutos depois das 6, chama-se Estrelas a Alcançar com Pedro Bargado, ele que tem um novo single, Eu Não Vou Mudar. Uma canção sobre identidade, permanência e liberdade emocional. Fala sobre o momento em que deixamos de negociar quem somos para caber na visão dos outros. Com uma abordagem mais urbana, íntima e noturna, Pedro Bargado constrói um tema cru e atmosférico, onde a proximidade emocional substitui qualquer excesso de dramatização, tudo soa vívido, direto e quase confessional, como pensamentos ditos em voz alta depois do ruído desaparecer. A canção nasce da tensão entre aquilo que somos e aquilo que tantas vezes sentimos necessidade de nos tornar para corresponder às expectativas dos outros. Mas em vez de confronto, Eu Não Vou Mudar escolhe a lucidez, a consciência silenciosa de permanecer fiel à própria identidade, mesmo quando tudo à volta tenta redesenhá-la. Versos como Eu só quero ser o que eu quero ser ou Não me vou esconder, sou assim por dentro, surgem não como slogans, mas como confissões honestas, frágeis, humanas e definitivas ao mesmo tempo, e revela o centro emocional do tema, a recusa em continuar a sacrificar identidade em troca de aceitação. Ao longo da canção, Pedro Bargado explora a relação entre vulnerabilidade e firmeza, recusando a ideia de que amar, sentir ou pertencer implique abdicar daquilo que somos. Eu Não Vou Mudar não fala sobre perfeição, fala sobre permanecer inteiro, mesmo quando tudo à volta tenta redefinir quem somos. E é a nova canção de Pedro Bargado.

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5: Até dia 26 decorre a 15ª edição da campanha solidária Dê Troco a Quem Precisa, em mais de 500 farmácias aderentes em todo o país, 51 delas no distrito de Setúbal. Todos os cidadãos poderão doar o troco das suas compras numa farmácia aderente ao programa ABEM, Rede Solidária do Medicamento, da Associação Dignitude, e os donativos irão ajudar famílias em situação de pobreza a acederem aos medicamentos de que precisam. Para apoiar esta causa, basta deslocar-se a uma farmácia aderente ou fazer o donativo por MBWay ou transferência bancária. Segundo o relatório Acesso a Cuidados de Saúde de 2025 da Nova SBE, a probabilidade de uma pessoa do escalão económico mais desfavorecido não adquirir toda a medicação necessária agravou-se, passando de 41% em 2023 para 52% em 2025. Só no distrito de Setúbal existe uma rede de 101 farmácias ABEM, à qual 2.418 beneficiários podem aceder, sem custos, aos medicamentos prescritos pelos seus médicos. Desde o início do programa ABEM, em 2016, já foram dispensadas 167.153 embalagens de medicamentos apenas neste distrito, no âmbito desta iniciativa. Atualmente, a rede ABEM conta com 15 entidades referenciadoras no distrito, entre elas a Fundação Crédito Agrícola Costa Azul Santa Casa da Misericórdia de Sesimbra e o município de Sesimbra. Ao longo da última década, o programa ABEM tem apoiado milhares de famílias em situação de vulnerabilidade, garantindo o acesso aos medicamentos de que necessitam. Desde o seu início, já apoiou mais de 46 mil pessoas a melhorarem a sua saúde e qualidade de vida e dispensou mais de 3,6 milhões de embalagens de medicamentos. O programa ABEM abrange todo o território nacional, incluindo as regiões autónomas dos Açores e da Madeira. Os beneficiários do programa são cidadãos e famílias que se encontram em situação de comprovada carência socioeconómica, referenciados por entidades parceiras locais, como autarquias, IPSS, Cáritas e Misericórdias, que integram uma rede colaborativa presente em todo o país. O beneficiário tem acesso ao cartão ABEM, bastando apresentá-lo numa farmácia aderente para poder adquirir os medicamentos comparticipados que lhe forem prescritos sem custos. A Associação Dignitude emite recibos de donativo no âmbito do Estatuto de Benefícios Fiscais. Para tal, os doadores devem enviar comprovativo de transferência no MINIF para o e-mail geral@dignitude.org. Em Sesimbra, pode doar o seu troco na farmácia Rodrigues Pata, na Quinta do Conde. As bandeiras azuis das praias Lagoa de Albufeiramar e do Moinho de Baixo foram hasteadas na passada quarta-feira, dia 17. As duas praias ostentam também a bandeira Qualidade de Ouro e a praia do Moinho de Baixo é também praia acessível, praia para todos. Estes galardões atestam a qualidade das zonas balneares do concelho de Sesimbra. Está a chegar a festa de São Pedro, padroeiro da Lagoa de Albufeira. Dia 27 de junho haverá a celebração de Eucaristia na Igreja de São Pedro às 6 da tarde, seguindo-se a procissão pelas ruas da Lagoa de Albufeira às 7 da tarde. A festa culmina com um jantar às 8 da noite, cujas inscrições devem ser feitas no local até o dia 24. E até dia 28, o adro da Igreja Matriz de Santiago, em Sesimbra, é palco de momentos de convívio, música, tradição e alegria para toda a comunidade, com comes e bebes, bailaricos populares e espetáculos com o duo AB Sax e Júlio Panão. Sob o lema Sementes de Esperança a Criar Comunidade, a paróquia de Santiago de Sesimbra convida todos a participar nesta celebração que une gerações, fortalece laços e mantém vivas as nossas tradições. A Assembleia Municipal de Sesimbra reúne em sessão ordinária, dia 26, sexta-feira, às 9 da noite, nas instalações do Auditório Conde Ferreira, com a seguinte ordem do dia: apreciação da atividade municipal, propostas da 22ª edição da Assembleia Municipal de Jovens, terceira revisão ao orçamento e às grandes opções do plano, respeitantes a 2026 e anos seguintes, com a alteração das fontes de financiamento do projeto e ainda a revisão do regimento da Assembleia Municipal.
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5: Espreitamos novamente o trânsito nesta tarde de segunda-feira, numa altura em que já estamos com 37 minutos depois das 6. No IC19, Lisboa-Sintra, trânsito lento entre Alfragide e Amadora e na ponte 25 de Abril, Lisboa-Almada, a fila para a Avenida da Ponte desde Campolide. Na A5, Cascais-Lisboa, com trânsito lento, Cruz das Oliveiras, ponte 25 de Abril e na segunda circular, Benfica-Aeroporto, também com trânsito lento, Eixo Norte-Sul, Calvanas, no sentido oposto, Relógio Campo Grande. Na A1, trabalhos em Vila Franca de Xira, ao quilómetro 23, com redução de vias nos dois sentidos. E na A10, Benavente-Crele, há trabalhos na zona da Arruda dos Vinhos, ao quilómetro 9.5, com corte das vias direita e central.
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5: Daqui a pouco, depois das 7, não pode perder a conversa com Sara Negra, ela que apresenta o seu primeiro álbum de originais, Amor e Magia, afirmando uma identidade artística singular no panorama contemporâneo português. Mulher, poeta e artista multidisciplinar, constrói uma obra onde música, palavra e corpo coexistem como formas de expressão política, emocional e espiritual. Amor e Magia desenvolve um universo onde o amor surge como força urgente e transformadora. A escrita de Sara Negra destaca-se pela sua dimensão poética e performativa, cruzando diferentes línguas e registando uma tensão constante entre contemplação e ação, violência e fragilidade, beleza e destruição. Com participações de Royal Bermuda e Miguel Dias, Amor e Magia afirma-se como uma obra que atravessa géneros e linguagens, recusando firmemente qualquer classificação rígida. Gira! É mais uma das canções deste Amor e Magia, de Sara Negra. É o projeto de Sara Ribeiro. É com ela que vou conversar a partir das 7 da tarde.

0: cena no Teatro Politeama, Carmen Miranda, a portuguesa mais brasileira do mundo. Um grande espetáculo de Filipe Laféria no Teatro Politeama. Um espetáculo nunca antes visto em Portugal. Carmen Miranda, um grande espetáculo de Filipe Laféria.
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2: Short Story, uma história por semana, por Nuno Fernandes. Bem-vindos a mais um Short Story, em que eu trago uma história por semana. E hoje, Catarina Avelar conta-nos como foi o início da sua carreira.
3: Bem, sabe, eu fiz o conservatório e depois os exames eram feitos no Teatro Nacional. E a pessoa que tivesse a nota mais alta tinha direito a ir um ano para o Teatro Nacional contratada. Tivemos todos 18 valores, mas depois, no contexto desse somatório, a Alina tinha a nota mais alta, um décimo ou não sei o quê. Portanto, ela é que tinha direito a ir para o Teatro Nacional. Depois, no fim, vem uma pessoa lá do teatro dizer-me assim: a Sona Amélia pede-lhe para ir lá abaixo ao foyer, que era onde era o camarim dela. Se vai lá, que ela quer falar consigo. Eu fui. Gostei muito dos vossos exames todos. Porque eu não sei se diz, havia público a assistir aos exames, como se fosse um espetáculo autêntico. E ela disse: bom, é só para te dizer que em setembro começamos a ensaiar as Bruxas de Salém. Portanto, vens cá ter para assinares o contrato no dia não sei quando. E foi assim.
2: Uma surpresa.
3: Foi, muito agradável. E depois estive lá vários anos, depois o teatro ardeu. E depois, como eu sou católica, surgiu logo uma anedota. Pois, a Amélia deitou uma beata fora, ardeu aquilo tudo.
2: Catarina Avelar interpretou inúmeras personagens no teatro, na televisão ou até na rádio, em que algumas delas ficaram marcadas na memória dos portugueses, como por exemplo no Conta-me Como Foi, em que participou nas duas temporadas. Short Story continua por aqui, sempre na rádio, é claro, ou então poderá ir às principais plataformas de podcast e poder explorar este e outros episódios. Vale a pena.
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6: A Carta Educativa e o Plano Estratégico Educativo Municipal 2025-2035 apresentam as medidas, as dinâmicas e as necessidades educativas do Concelho de Sesimbra para os próximos 10 anos. O documento, aprovado pela Assembleia Municipal de Sesimbra a 7 de maio, na sequência da aprovação pelo Conselho Municipal de Educação e pronúncia favorável do Ministério da Educação, assume-se como um instrumento estratégico de planeamento prospectivo da rede de estabelecimentos de ensino e das ofertas educativas e formativas do Concelho de Sesimbra, sendo igualmente estruturante para a promoção da igualdade de oportunidades e da coesão social. A colaboração dos serviços municipais, agrupamentos de escolas, empresas, associações e demais entidades parceiras foi determinante para a elaboração deste instrumento, orientado para assegurar uma resposta integrada, eficaz e sustentada às necessidades educativas locais. A nova Carta Educativa impõe a participação contínua de todos os intervenientes no processo de monitorização, acompanhamento e avaliação da execução das intervenções previstas. O projeto de revisão da Carta Educativa e Plano Estratégico Educativo Municipal de Sesimbra resultou de uma parceria entre a Câmara Municipal de Sesimbra e o Centro de Investigação e Estudos de Sociologia do Instituto Universitário de Lisboa. Edifícios e equipamentos, ofertas educativas e formativas, promoção do sucesso escolar e Sesimbra em Rede, Conhecer para Intervir, são os quatro eixos de intervenção estabelecidos na presente Carta Educativa, produzida a partir das informações recolhidas sobre o Concelho em fontes estatísticas, documentais e auscultações realizadas junto dos atores locais. O documento foi elaborado em conformidade com as orientações constantes do guião desenvolvido pelo Ministério da Educação, em parceria com a Direção-Geral dos Estabelecimentos Escolares, o Instituto de Gestão Financeira da Educação e a Direção-Geral de Estatísticas da Educação e Ciência. Pode ser consultado em sesimbra.pt. Já estão disponíveis as listas de ordenação final dos módulos do projeto Lança-te no Verão. Estas bolsas destinam-se às férias jovem, com 41 vagas, academias de verão com 2, bibliotecas com 44 vagas, mais 2 vagas para candidatos com NE e turismo com 2 vagas. O Lança-te surge com o objetivo de suprimir as dificuldades de inserção no mercado de trabalho, possibilitando aos jovens do concelho uma experiência idêntica ao contexto laboral, prática e educativa e não formal. As listas de colocados do Lança-te no Verão podem ser consultadas em sesimbra.pt. E a Festa dos Santos Populares continua a ser sinónimo de grande convívio. Em Sesimbra, o programa inclui as tradicionais marchas populares que saem às ruas nos dias 20 e 27 na Quinta do Conde e no dia 30 em Sesimbra. Este ano o desfile conta com a participação do Centro Comunitário da Quinta do Conde, do Centro Social, Cultural e Desportivo da Quinta do Conde, da União Desportiva Recreativa da Quinta do Conde e do Museu de Sesimbra. Ao longo de todo o mês, os arraiais populares, decorados a rigor, com bailaricos e os petiscos típicos desta época do ano, podem encontrar-se um pouco por todo o concelho. A Capela do Espírito Santo dos Mariantes é palco no dia 26, sexta-feira, de uma visita acompanhada sobre o Santo António, que tem por base uma das obras mais estimulantes da exposição permanente de arte sacra atribuída ao mestre da Lourinhã. Em família ou com amigos, venha festejar os santos populares em Sesimbra com um bom petisco ou um pezinho de dança. Consulte todo o programa em sesimbra.pt. Este ano há também Santos Populares na sede da Associação Zana Batuta até o dia 28. Os Santos Populares chegam à Zana Batuta num ambiente de festa que une o convívio e a tradição portuguesa. A Associação abre as suas portas para uma celebração que junta a comunidade à cultura. Ao longo dos vários dias, o espaço ganha vida com atividades que refletem o envolvimento e a energia de todos os participantes num ambiente de proximidade e boa disposição. Fotógrafa e viajante Marta Duran, mais conhecida como Boleias da Marta, apresenta em Sesimbra a mostra Fiju Dichon, um trabalho construído ao longo de quase uma década de ligação à Guiné-Bissau e que está patente no Grêmio até agosto. Esta é uma viagem fotográfica que mostra a Guiné-Bissau como nunca se viu. Entre idas e regressos, Marta de Guiné, como é carinhosamente chamada no país, foi se afastando do conceito de viagem como mera passagem para descobrir um sentimento de pertença, uma presença endémica cada vez mais enraizada. A exposição nasce de uma relação incessante com este chão, uma terra quente, intensa, plena de contrastes, de diálogos contínuos entre a ancestralidade e a atualidade. Através de um olhar atento às pessoas, aos ritmos e às histórias que persistem no cotidiano, surgiu Fiju Dichon, expressão crioula que significa filha da terra. Uma exibição que reúne mais de 26 fotografias captadas ao longo deste percurso, revelando um país onde passado e presente coexistem no cotidiano de forma orgânica, em camadas de história que se cruzam e se reinventam. Fiju Dichon oferece um retrato plural, interior e contemporâneo do país, onde cada fotografia funciona como o testemunho vivo das tensões, transformações e forças que moldam o território. Pela lente da fotógrafa, as imagens exploram a proximidade, a intimidade e a construção de confiança, propondo uma leitura sensível de diferentes comunidades e contextos e que pode visitar no Grêmio até ao mês de agosto.
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Próximo tema é da Luísa Sobrado. Eu acho que ela está cá. Eu acho que a Luísa está cá. Está ali. Olá, Luísa. É um tema que eu gosto muito. Não é porque a Luísa está aqui, é porque gosto mesmo. Espero que vocês também gostem. Chama-se Trocas Maminho.

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